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6: 20 horas 26 minutos.
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2: 20 horas, 48 minutos.
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0: 20h54.
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2: 21 horas.
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0: 21h16.
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1: Vinte e uma horas 23 minutos.

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1: 21h44.
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0: 21h58.
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1: Vinte e duas horas e um minuto.
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1: 22 horas, 48 minutos.

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1: 23 horas.
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3: 23 horas, 23 minutos.
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9: 23 horas 45 minutos.
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1: Meia-noite e 24 minutos.
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0: hora e 7 minutos.
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0: 1:26.
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1: 2 horas.
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0: 2:07.
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0: 2:42.
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1: 3 horas e 20 minutos.

0: As corujas, um aplauso pro Suel Vitinho.
1: Três horas e 29 minutos.
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2: 3 horas e 35 minutos.
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1: Horas e um minuto.
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0: 4:40.
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0: 4:47.
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0: 4:57.
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12: 5 horas e 1 minuto.
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0: Hoje eu vou botar pra quebrar aqui nessa baiuca. Ei, botequeiro!
1: Senhor?
0: Esse bolinho de carne aí tá bom?
1: Tá bom, não fala mal de ninguém.
0: Toma, seu atrevido. Ei, você aí, essa coxinha é de galinha?
2: Não, senhor, é de galo.
0: Aê, palhaço. O senhor aí é o dono do restaurante? É,
3: perfeitamente, meu amigo. Em que posso servi-lo?
0: Esse pastel é de hoje?
3: Não, é de carne.
0: Legal, acabei com todo mundo aqui. Agora vou me mandar porque os homens de boné vêm aí.

0: Ei, moço, eu quero comprar um disco.
1: O senhor quer música francesa ou americana?
0: Larga de ser besta, eu quero música caipira, entendeu?
1: O senhor me desculpe, mas aqui nós não vendemos esse tipo de música.
0: E como é que é essa tal de música americana, hein?
1: Pois é, eu vou tocar um pedacinho para o senhor ouvir, tá bom?
0: Tira isso logo. O que esse cara cantou aí, hein?
1: Te amarei para sempre, te amarei para sempre, te amarei.
0: Ah, cria vergonha e bota uma música caipira aí, vamos.
1: Eu não gosto de música caipira.
0: Não gosta por quê? Você não é brasileiro? Não come arroz, feijão? Não bebe café? Não toma pinga?
1: Eu não tomo pinga.
0: Ah, não toma porque você é frouxo. Ah!

0: Se entregue, moço. Você está preso?
1: Preso coisa nenhuma, senhor.
0: Não adianta, moço. Você está preso. Se entregue. É melhor pra você.
1: Melhor nada, senhor. Vou curtir por aí, tá legal? Oh, inferno. Trombei num poste.
0: Você está preso. Vamos.
1: Oh, diabo. Tudo ia tão bem. Agora me danei.
0: Vai curtir o seu choro na cadeia, seu patife.

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3: 5:36.
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0: 5:42.
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4: 5:47.
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ouvinte mandou aqui mensagem. Olá, bom dia, Almeida. Gostaria de ouvir uma música com James Taylor, Handman. Por favor, obrigada. Ah, é. Você tem que tocar, né? Que pedido. Só esqueceu de mandar o seu nome. Tá bom? Fica à vontade para mandar o seu nomezinho aqui pra gente registrar. Um beijo. Obrigado pela participação e pelo pedido. Essa música

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1: E agora eu tenho uma excelente notícia para quem ainda não se inscreveu no Enem. O governo federal prorrogou o prazo de inscrições que terminaria hoje. E agora os estudantes podem se inscrever até a próxima sexta-feira, no dia 12. E essas provas serão aplicadas em todo o Brasil nos dias 8 e 15 de novembro. Estudantes do ensino médio devem apenas completar a pré-inscrição. E o novo prazo também vale para candidatos com direito à isenção da taxa de inscrição. Outras informações ao longo da nossa programação.
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3: 9:34.
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1: Deixa eu dar uma olhadinha aqui no nosso WhatsApp. A Fátima. A Fátima que havia pedido a música do James Taylor. Valeu, Fátima. Deixa eu registrar aqui também a participação do Christopher, da Gilvane. Vou atender o pedido de vocês daqui a pouquinho, tá bom? Mauro Santana tá junto com a família lá no residencial aeroporto ouvindo a gente.

0: Contagem regressiva, né? Tá faltando o quê? Três dias para o início da Copa do Mundo. E o Brasil estreia vai ser num sábado, né? Dia 13. Então tá faltando aí 5 dias para a estreia do Brasil na Copa. E o Brasil inicia jogando contra Marrocos. Dia 13 vai ser num sábado. Boa sorte pro nosso Brasil. O nosso WhatsApp tá aqui à sua espera, 998-03-5504. Qual é o som que você tá a fim de ouvir? Peça que a gente toca, claro. 9:50 agora.
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música que você pediu do Gina e Gina, ainda não consegui localizar, tá bom? Já achei aqui Gustavo Lima e Luiz Fonsi. Vou tocar daqui a pouquinho pra Giovanni. Antes tem Milionário José Rico. A Sirlene que pediu.

0: especialmente pra Giovanni. Gustavo Lima, Luiz Ponce, Vagabundo, 10 horas agora, 4 minutos. Deixa eu falar pra você sobre previsão do tempo daqui a pouco. Tá bom, então a gente vai ouvir aqui o recadinho dos nossos parceiros e já já eu vou trazer a previsão do tempo pra você. Só adiantando que vai ter queda na temperatura mais uma vez. Vamos ter queda na temperatura mais uma vez. Já vamos providenciar aí o agasalho, hein? Já já eu falo a respeito, tá?
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0: Previsão do tempo para essa segunda-feira: sol com muitas nuvens durante o dia, períodos de céu nublado, noite com poucas nuvens. Agora, quando são 10 horas e 6 minutos, o termômetro está marcando 27 graus, a máxima prevista para hoje é de 31, então vai esquentar um pouquinho mais e não há previsão de chuva. Eu falei sobre queda na temperatura, isso vai ocorrer na quarta-feira. Você vê que hoje a máxima é de 31, né? Na terça-feira, deixa eu ver aqui, nós teremos máxima de 30 graus. Agora, na quarta, já cai para 25 graus. Então, vai fazer friozinho na quarta-feira, viu? A parte da manhã, a gente sabe, né? Tá frio todos os dias. Chega aí a 19, 20 graus de mínima. Mas aí vai esquentando no decorrer do dia, né? Com o passar das horas vai esquentando, chegando aí a 30, 31 graus. Só que na quarta-feira vai ser frio o dia todo. Começa com 21 graus, logo cedinho, e chega a 25 graus. E o céu vai estar nublado, podendo ocorrer aí alguma chuva, né? Não vai ser uma chuva intensa, mas pode ser que chova na quarta-feira. E eu acho, acredito eu, que seja devido a essa chuva mesmo, que passageira, possa haver essa queda na temperatura.
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ontem, Domingão com Hulk, teve homenagem merecida, né, pro Ronaldo Fenômeno, e eles também estiveram lá. Ele teve lá, né, na companhia dos seus parceiros do Barão Vermelho. Frejá, Segredos.

Xereta. Ó, daqui a pouquinho eu vou trazer os destaques aqui do primeirapagina.com.br. E você pode continuar enviando mensagens. Já vou ler aqui algumas mensagens que estão chegando no nosso WhatsApp, 99803

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1: 10h21.
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0: Pausa, inspire fundo pelo nariz, segure e solte devagar pela boca. Sentiu? Essa respiração consciente ajuda a reduzir o estresse, aliviar a ansiedade, melhorar o foco e até facilitar a digestão. Repita algumas vezes ao dia e sinta a diferença.
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1: 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Deixa eu dar uma olhadinha aqui no primeirapagina.com.br. De graça e sem cadastro, aulões preparatórios para o Enem serão ao vivo no YouTube. Veja datas, então você que está se preparando aí para o Enem, acessa lá o primeirapagina.com.br, tá bom? Aulões preparatórios para o Enem, de graça no YouTube. Polícia Federal apreende Rolex, arma e canetas de luxo em operação que mira desembargador e deputado em Cuiabá. A Polícia Federal apreendeu arma de fogo, centenas de munições, carregadores, canetas de luxo e um relógio Rolex avaliado em mais de R$100 mil durante a Operação Gemini, deflagrada hoje em Cuiabá. A ação teve entre os alvos o desembargador Dirceu dos Santos e o deputado estadual Faisal Calil, do PL, investigados por suposto envolvimento em um esquema de venda de decisões judiciais e lavagem de dinheiro no Tribunal de Justiça de Mato Grosso. Matéria completa lá no primeira página. Copa do Mundo 2026. Veja as atrações da abertura. A Copa do Mundo de 2026 promete começar em grande estilo. A FIFA confirmou os artistas que irão comandar as cerimônias de abertura no México, Estados Unidos e Canadá, países sede do torneio. A primeira cerimônia acontece no dia 11 de junho na Cidade do México, antes da partida inaugural entre México e África do Sul. O principal destaque será Shakira, que vai apresentar a música oficial do Mundial, Dai Dai, ao lado do cantor nigeriano Burna Boy. A gente tocou, inclusive, essa música hoje, né? Que mais? Alô, você, motorista, meu amigo caminhoneiro, minha amiga caminhoneira. Obras na Serra de São Vicente alteram trânsito a partir de hoje. Veja o cronograma. Motoristas que utilizam a BR-364 devem ficar atentos às mudanças no tráfego da Serra de São Vicente a partir de hoje. A concessionária Nova Rota do Oeste vai realizar uma série de serviços de manutenção entre os quilômetros 343 e 352 da rodovia no sentido Rondonópolis a Cuiabá, com impactos na circulação de veículos. Matéria completa lá no primeira página. Wesley sofre lesão, está fora da Copa do Mundo de 2026. Veja a nova convocação. Também, o que mais? Deixa eu ver aqui. Deputados vão aos Estados Unidos contestar tarifas e defender soberania do Brasil. Uma comitiva de deputados brasileiros esteve em Washington, nos Estados Unidos, entre os dias 3 e 5. Para discutir tarifas impostas ao Brasil, defender a soberania nacional em temas econômicos. Bom, está lá a matéria completa, quem são esses deputados que estiveram lá nos Estados Unidos. Saiba qual foi a cidade mais fria de Mato Grosso nesse fim de semana, você imagina qual seja? Alto Taquari registrou 10 graus na madrugada de sábado. E é isso aí, tem muito mais. Acesse primeirapagina.com.br. Seguimos aqui tocando mais música pra você. Tá chegando o Tiaguinho. Essa música quem pediu pra nós foi o

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0: começa hoje aqui em Mato Grosso e vai seguir até o dia 6 de setembro. E durante esse período, fica proibida a presença de plantas vivas de soja em qualquer área do estado. E essa medida tem como objetivo reduzir a ferrugem asiática, que é uma doença que causa prejuízos à produção. Então a orientação é que os produtores eliminem a chamada soja guaxa, que nasce de forma espontânea após a colheita e pode servir de abrigo para o fungo. Também é necessário monitorar as áreas de cultivo e evitar derramamento de grãos e sementes durante o transporte. E o descumprimento dessas regras pode resultar em notificações dos órgãos de fiscalização. Outras informações ao longo da nossa programação.
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9: Com o pedido do Silvano.

Jota Quest Dilcinho, te ver superar. Michele, eu já toquei a música que você tinha pedido pra nós, tá? Toquei Pericles Ferrugem, a música Foguete, toquei era 9 e pouco, 9 horas e alguns minutinhos, tá bom?

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Sempre bom ouvir, né, Fabinho Júnior? Sem peso e sem medida. Faltando 2 minutos para as 11 horas. Eu me despeço de você, prometendo voltar amanhã, cedinho, às 6 horas. Daqui a pouco você tem a companhia dela, Mel Campos. Vou deixar aqui o Zezé cantando, Irmão da Lua. Posso dar uma pausinha? 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
8: Olá, muito bom dia. Tô chegando eu, Mel Campos, para estar grudadinha junto contigo em mais um início de semana. Segundou novamente. Hoje, dia 8 de junho de 2026, seja você muito, mas muito bem-vindo. 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E é claro que eu quero muito que você continue participando junto com a gente, até porque, além de sua pedida fazer total diferença aqui na programação, você também pode participar e faturar prêmios aqui na casa da sua 103.
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3: Sua música, muito entretenimento, muitas informações. Você realmente encontra aqui juntinho com a gente no seu Manhã 103. 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
3: Bruno Mars, com ela, Lady Gaga. 11:23. Bom dia!

0: simplesmente demais, né?
1: Ah, fala a verdade. Ai, ficou maravilhoso esse encontro entre eles. Zé Felipe e Ana Castela, que assim fecham a nossa super sequência musical aqui na Casa da Sua Centro América. 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
3: A Prefeitura de Cáceres está realizando a partir de hoje um mutirão para retirada e regularização de fios soltos, abandonados ou em desuso nas vias públicas da cidade. Essa ação conta com a participação da Energisa, empresas de telefonia e provedores de internet e também uma força-tarefa voltada à organização da fiação urbana e à segurança de toda a população. O objetivo é remover cabos abandonados, organizar a fiação ativa e reduzir riscos de acidentes, além também de melhorar o aspecto visual da cidade. E a prefeitura orienta os motoristas e os pedestres a redobrarem a atenção ao trafegarem pela cidade. Outras informações ao longo da nossa programação.
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1: Luan Santana e Léo Foguete.

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0: 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Tá chegando, minha gente, tá chegando o Flash Hits. E junto com ele, a mensagem do Pense Nisso para você.
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0: A nossa viagem já está no ar e é claro que eu te convido para que você possa desfrutar junto comigo de todas essas recordações que você já tem guardadinha aí, mas que também você pode fazer novas recordações em mais um capítulo da sua vida hoje. Então não perca essa oportunidade. Me faça companhia, porque eu vou ter o maior privilégio em também te fazer companhia em mais um início de semana. Flash Hits já está no ar.
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1: E tu acha que essas não marcou, minha gente? Ah, minha gente, com certeza. E vai continuar marcando a sua geração atual. É exatamente isso, até porque essas músicas, olha, são grandiosos poemas que a gente vai sempre, sempre, sempre estar aí curtindo, matando saudades. E o mais, o melhor de tudo, né? É que são grandiosos clássicos que você sempre vai continuar sentindo aquele arrepio na pele quando ouvir. É, exatamente. É porque quando são poemas, né? E como essas canções todas são esses clássicos, eles têm o poder de nos invadir sem mesmo, às vezes, de você permitir, viu? É, exato. Porque às vezes tem música que não fala muito sobre você. Não fala. Mas tem o poder de te emocionar. Exato. E aí, menino, tu já sabe, essas músicas, esses clássicos, estão garantidos sempre pra ti aqui na Casa da Sua Centro América. Então continue me fazendo companhia, tá? Até porque eu adoro ter você aqui grudadinho junto com a gente, ainda mais participando e ainda colaborando, indicando o seu sucesso. Pois é, já curtimos Lulu Santos, Rod Stewart e ainda Engenheiros do Havaí. O que será que daqui a pouco tá chegando pra você? Até porque agora tá chegando o momento de ficar atualizados.
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2: Um instituto tec.
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2: O Instituto Tecnológico da Aeronáutica, o ITA, abriu inscrições para o concurso de admissão 2027. Os interessados podem se inscrever até o dia 12 de julho, exclusivamente pela internet. E a taxa de inscrição está no valor de R$ 195. E Cuiabá é uma das cidades onde as provas serão aplicadas. E esse processo seletivo oferece 200 vagas para candidatos que tenham concluído o ensino médio e desejam ingressar nos cursos de graduação em engenharia da instituição, que são voltadas para áreas estratégicas do setor aeroespacial e também da Força Aérea Brasileira. Lembrando que menores de 18 anos precisam da autorização do responsável legal. E a primeira fase do vestibular está marcada para o dia 27 de setembro deste ano. Outras informações ao longo da nossa programação.
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1: 12:36.
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7: Os números de 2024 mostram a força da pecuária. O Brasil abateu 39 milhões de cabeças de gado e Mato Grosso bateu recorde com 7 milhões de cabeças, representando 18% do total nacional.
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7: Olá, nesta edição do Sucesso que Você Não Esquece, vamos falar de uma das músicas mais complexas e emblemáticas do reino do rock and roll, Bohemian Rhapsody, do Queen. A música foi gravada, assim como todo o álbum Night at the Opera, num estúdio montado numa fazenda medieval na vila de Hooper, no condado de West Sussex, em 1975. A obra demorou mais de 3 semanas para ser finalizada. Foram mais de 180 overdubs. De acordo com Chris Smith, um pianista amigo de Mercury, Freddie começou a desenvolver Bohemian Rhapsody no final da década de 1960. Quando a música foi lançada, os críticos, sempre eles, detonaram a canção. A grande maioria dizia que Bohemian Rhapsody era uma música sem pé nem cabeça. Mais uma vez, os professores de Deus, os críticos, estavam errados. Os produtores executivos da gravadora EMI também duvidavam do sucesso de Bohemian Rhapsody por ela ser longa demais. Mas nós já conhecemos essa história, né? A canção entrou na parada em 3 décadas diferentes, em 1976, 1991 e 2018. Bohemian Rhapsody é uma suíte de 6 minutos, composta por várias sessões. Uma introdução, Is this the real life? Um segmento de balada, Mama, just killed a man. Uma passagem operística, for me. Uma parte de hard rock, uma cadência reflexiva, intercalada com árias, sonatas e com rápidas mudanças rítmicas e harmônicas, que contém elaborados vocais de Freddie Mercury e Roger Taylor.
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7: O significado real da música como um todo permanece opaco de propósito. A música tem uma série de referências ocultas e pode ser interpretada sob diferentes pontos de vista. O próprio autor da letra, Freddie Mercury, que sempre se recusou a explicar sua criação, afirmou em entrevista: "Acho que as pessoas deveriam apenas ouvir, pensar sobre isso e depois decidir o que isso significa para elas." Portanto, vamos ouvir mais um sucesso que você não esquece. De 1975, A Imortal, A Atemporal, Bohemian Rhapsody, Queen.

0: antes de ir embora, eu convido você para nos enviar a sua sugestão. E, se tiver, a história de um clássico que você não esquece. Anote aí o nosso WhatsApp. Código de área 65 99 942 3059. Um forte abraço e até a próxima edição. Bye bye.
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0: do Flash Hits, onde daqui a pouquinho também você vai curtir mais uma edição do Easter Rock and Roll.
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0: 1:20.
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1: Eita, coisa boa demais! Ai! Tá aí pra você então, pra fechar essa mega sequência, os novos baianos. Preta, pretinha. Ai, agora 1h36 aqui na casa da sua centro. É, deixa eu ver aqui, vai. É 1h36, exato. Só tô dando uma olhadinha, minha gente. Porque eu tenho que passar informação também pra você, mas tem outra informação chegando com o Centro América News, exatamente isso. Então a gente vai para nossa informação do Centro América News e já já eu volto com outra informação maravilhosa para você, que é sobre as promoções que você pode participar aqui juntinho com a gente.

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2: O governo brasileiro intensificou as negociações com a União Europeia para tentar reverter a decisão que pode suspender as

0: exportações de carnes brasileiras para o bloco a partir do mês de setembro. E de acordo com interlocutores do Palácio do Itamaraty, o ministro Mauro Vieira conversou sobre o assunto com o comissário de comércio do bloco europeu, mas até o momento não teve sucesso. Essa medida foi tomada após a União Europeia retirar o Brasil da lista de países autorizados a exportar produtos de origem animal, sob a alegação de falta de garantias sobre o controle do uso de medicamentos na pecuária. O setor produtivo afirma que não existem problemas sanitários e que as exigências europeias estão relacionadas à comprovação e fiscalização dos procedimentos adotados no país. E segundo representantes do setor, as exportações de carnes para a União Europeia movimentam mais de US$1 bilhão por ano e têm grande importância para a economia brasileira. Outras informações ao longo da nossa programação.
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0: meio-dia.
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13: Começou mesmo. Começou aqui a te fazer companhia nesta tarde gostosa de segundona. Segunda-feira esta, né? Dia 8 de junho de 2026, minha gente. E nós aqui vamos celebrar, e já estamos celebrando desde as 11, né? Celebrando esse dia maravilhoso, viu? Com esse início de uma nova semana, de novos projetos, novas metas, que com certeza na sexta-feira a gente vai estar aqui comemorando tudo isso e muito mais dessas metas e esses projetos serem alcançados, viu? Tá certo? Então tá certo. Agora 2:09, boa tarde pra você. No seu ritmo, chegando com variado sucesso, como você já sabe, a gente faz essa mistura realmente neste horário até às 18, né? São 4 horas de muita música. O estilo musical, que no caso, que te representa, né, vai estar sendo tocado aqui na casa da sua Centro América. Mas é claro que pra ele também ser tocado, você tem que pedir, né? Então pega o telefone e ligue pra cá no 3211-5420 ou participe junto com a gente por SMS, WhatsApp pelo 99803-5504. Lembrando que já vai participar? Já vai indicar o seu sucesso? Então não deixe.

0: pra quê? Fala pra mim, vai.
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0: esse cara, minha gente, vai estar fazendo a sua última turnê. É, exatamente, se prepare, viu? Porque ele vai estar fazendo, já está, né? Fazendo os ensaios, já montando todo aí essas músicas sensacionais, esses verdadeiros poemas, né? Desse grande artista que é o Martinho da Vila, que vai sim sair em turnê para fazer realmente fechar, né? Com chave de ouro toda. Não que ele vai, né, minha gente? Pelo amor de Deus. A pessoa aí vai continuar, com certeza, né? Mas eu creio que mais devagarzinho mesmo, como a música mesmo diz, né? Ele vai mais devagar, até porque a idade está chegando e com certeza merece, né? Ter o seu descanso junto com a família, curtir mais os seus, não é verdade? Pois é, mas ele vai sim estar fazendo uma turnê aí, uma última turnê, assim como o Gilberto Gil também, né? Acabou de fazer, aliás, não acabou de fazer não, ainda está fazendo ainda a turnê. E realmente vai ser memorável, memorável, até porque os caras são lendas, né? São lendas, verdadeiras lendas. E aqui é um prazer também sempre poder compartilhar com você desses grandiosos sucessos, desses grandes poetas. Agora 2h32 na Casa da Sua Centro América. O que que tá chegando, Mel? Tá chegando mais informações, mas antes das informações, tá chegando também a informação sobre prêmios, até porque Dia dos Namorados tá bem aí. 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Aí, às vezes, você fica, não, mas amanhã eu participo. 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
5: E foi sancionada a lei que permite a renovação automática da CNH para bons motoristas. Essa medida beneficia os motoristas que não cometeram nenhuma infração de trânsito nos últimos 12 meses. E com essa nova lei, a renovação gratuita já gerou uma economia de 854 milhões de reais à população, segundo a Secretaria Nacional de Trânsito. Contudo, os exames de aptidão física e mental continuam sendo obrigatórios e os preços desses procedimentos seguem um índice de preços ao consumidor, o IPCA, que está em 4,39% ao ano. Essa lei foi estabelecida em medida provisória em dezembro do ano passado e foi aprovada pelo Senado e depois sancionada pelo presidente Lula. E com isso, cerca de 2 milhões de motoristas foram beneficiados com a renovação automática. E quem tiver cometido alguma infração durante o período estabelecido vai continuar tendo que fazer o procedimento atual para poder renovar a Carteira Nacional de Habilitação. Outras informações ao longo da nossa programação.
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0: Obrigado.
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2: Gente, eu tinha esquecido de falar pra você que hoje mesmo já tem sorteio, tá?
3: Exato, então eu tava até falando, ai, não deixa pra amanhã o que você pode fazer hoje. Exatamente, não deixa pra amanhã não, porque se você deixar pra amanhã, você vai deixar de participar do sorteio que vai acontecer hoje. Então não perca tempo, tá? Participe já juntinho com a gente aqui na Casa da Sua 103. Exatamente, até porque sorteio chegando daqui a pouco. 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Agora, para você acertar o seu reloginho, tá marcando aqui no meu 3:05. Uma ótima tarde, uma abençoada tarde de segundona. Eu já te desejo e é claro que a gente vai continuar curtindo grande sucesso.
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0: Obrigado pra você, era a B, aqui na casa da sua 103. Tiaquinho também já passou por aqui, minha gente, com Pensamentos Intrusivos e ainda Los Del Rio, exatamente como Macarena pra você. Muito bom, né? Recordar esse, é contagiante. Nossa, tem até filminho, minha gente, com essa música, né? Bom demais, muito bom. Mas ó, deixa eu chegar falando pra você, porque eu já tinha falado, hoje tem sorteio, tem sim, tá? Mas tem outras promoções e estão me perguntando, Mel, posso participar de todos? Com certeza. Quem disse aqui que você não poderia participar de todos? Pode participar, até porque são mais oportunidades que você tem aqui de faturar prêmios na casa da sua 103. Aliás, deixa eu falar sobre essas promoções aqui pra você. Amor, elegância e um presente incrível, minha gente. A Centro América FM e a Constance vão deixar o Dia dos Namorados ainda mais apaixonante. Sabe por quê? Sabe por quê? Vou te dizer. É que quem pode ganhar esse lindo escarpão preto é a sua amada. Exato. Então, parceiros, namorados, né? Maridos, não é? Pois então, chegou a hora, minha gente. Participe, porque olha, sua esposa pode ganhar um presentaço. E não, gente, eu tô falando porque eu já não tô falando aqui nem como Mel Campos, tá? Tô falando como mulher mesmo, porque é um acessório que a gente ama demais ter dentro do nosso guarda-roupa. E realmente, guarda-roupa não, dentro da nossa sapateira, né? Exato, porque é essencial, para todos os looks é essencial. Um escarpão preto, minha gente. Rapaz, pensa numa coisa elegante, chique demais. E principalmente para nós mulheres, maravilhoso ter. Maravilhoso. Então não perca tempo, você pode garantir esse presentaço aí para sua parceira, viu? 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Qual frase define mais o seu amor? E por quê? É, qual frase que define aí a sua amada? Exato. 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Lembrando, hoje tem sorteio, não desta promoção, mas de outra promoção que já já eu reforço o convite também para você.
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0: 3:19.
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0: Centro América, rádio no seu ritmo, sua música ficou lindona com Zé, né? Meu grito de amor, 4:35. Ainda Pissotti, Panda, Rick Asley. Fique ligado, já tem mais, você sabe disso, né? Deixa eu só colocar uma pausa rapidinho aqui, que tem agora o Centro América News.
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3: Estão abertas as inscrições para os Jogos Paralímpicos e Paradesportivos Mato Grossenses, que é a principal competição estadual voltada a atletas com deficiência. E esse evento será realizado em Cáceres entre os dias 3 e 8 de agosto. Essa competição deve reunir delegações de diversos municípios e terá disputa em 8 modalidades. Entre elas, atletismo, judô, jiu-jitsu, bocha, goalball e tênis de mesa. Esses jogos contam com as categorias escolar e absoluto para atletas com deficiência física, visual, intelectual ou síndrome de Down. Na categoria escolar, poderão participar estudantes regularmente matriculados ou na rede pública ou na rede privada de ensino. As inscrições vão seguir até o dia 26 de junho e devem ser feitas pelos órgãos gestores municipais no site da Secretaria de Estado de Cultura, Esporte e lazer. E a expectativa é incentivar a inclusão, fortalecer o paradesporto e revelar novos talentos aqui em Mato Grosso. Outras informações ao longo da nossa programação.
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0: Centro América, 4:38.
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0: 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Centro América, 4:40. De volta. Tem muito mais aqui. Beijo, abraço, texto, áudio. Continua valendo, hein? E aí, você tá de buenas? Tá no trampo, tá em casa? Me conta. Quero mandar alô especial pra você. Agora chegando Zezé de Camargo, irmão da Lua. Ia falar Zezé e Luciano, só ele nessa. 4:40.

0: Centro América, rádio do seu ritmo, essa também desbloqueando memórias. Fergie, Big Girls Don't Cry. 4h51, tá rolando no seu ritmo. Já depois do intervalo, bora viajar com Paulo Vaz aqui no Sucesso que você não esquece.
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1: 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Há canções que foram feitas para se apaixonar, rir, chorar e para acordar cedo e contemplar o nascer de mais um dia. E é sobre uma canção que fala de nascimento e que transforma o negativo em positivo que vamos falar agora no sucesso que você não esquece. Portanto, eu quero a sua atenção. Lançada em 1984 por Djavan, Lilás ocupou os primeiros lugares entre as músicas mais executadas no Brasil. Em Lilás, percebemos a sensibilidade poética e musical do autor, junto com uma sonoridade mais pop e atual para os padrões dos anos 80. A música mostra a vontade do autor de interagir com o mundo. O Brasil vivia a explosão do rock nacional, mas Djavan mostrou que uma balada pop como esta era capaz de manter o seu público e ainda conquistar novos admiradores. E como eu disse lá no início, essa é uma música para se contemplar o nascer de um novo dia e se encantar pela cor lilás com Djavan.

0: 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Linda canção, belíssima poesia no sucesso que você não esquece. Quer saber um pouco mais sobre músicas que mexem com as suas emoções? É só enviar a sua sugestão para ouvinte@centroamericafm.com.br. Eu sou o Paulo Vaz e até o próximo sucesso que você não esquece. Um abraço.
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0: Centro-América, rádio do seu ritmo, é Just Might, som do Bruno Mars. Rolou aqui na programação, né? Bom, seguinte, ó, tem um prêmio pra eu estar fazendo sorteio aqui, vou fazer rapidinho. É um sorteio muito legal que... Eu vou ler o texto antes aqui e já eu faço o sorteio, tá? 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E quem faturou o prêmio de hoje da Arte Flores foi o Mauro Santana do Residencial Aeroporto. Atenção, Mauro Santana do Residencial Aeroporto. Telefone 65992844, final 51. A produção vai entrar em contato com você pra te falar aí como é que você faz pra retirar o seu prêmio, tá certo? Parabéns, Mauro Santana, amigão nosso aí, ouvinte 100% Centro América, lá do Residencial Universitário. Valeu, Mauro!
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4: Centro América, 5:08, estamos de volta. Bora, galera, tem muito mais rolando pra você, mais uma hora, né? Então, no seu ritmo que segue até as 6 da noite. E aí, o que você tá fazendo, hein? Aproveita e fala o que você tá fazendo, de onde você tá falando, que eu quero mandar alô especial pra você.
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0: Centro América, 5:22. Ícaro e Gilmar voltável, sonzeiro, hein? Ainda Zeneto e Cristiano, Maiara e Maraíza, Natriz é vaqueiro, fica aí.
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1: 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Bora, turma de volta aí, tem mais pra você, 98035504, vale tudo, hein? Beijo, abraço, texto, áudio. Esse som ficou maneiro também. Novidade que a Centro América adora mostrar pra você. Yasmin Santos e Raça Negra, Menina Mulher.
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1: O Brasil foi eleito para integrar o Conselho Econômico e Social das Nações Unidas. E esse mandato será exercido entre 2027 e 2029. O Brasil recebeu 181 votos dos representantes dos países que integram a organização. E na avaliação da diplomacia brasileira, a eleição demonstra a importância do país no cenário internacional. Esse conselho tem a tarefa de coordenar as agências especializadas das Nações Unidas, monitorando recomendações sobre os temas que envolvem comércio internacional, desenvolvimento, direitos humanos, condições da mulher, ciências e tecnologia e entre outros assuntos. Outras informações ao longo da nossa programação.
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8: Centro América, 5:36. E aí, de volta aqui, né? Com muito mais pra você. Até às 6, tá rolando no seu ritmo. Vai indicando a sua aí. Agora o Ferrugem.

0: Faz a última sequência, fica aí.
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2: Centro América, 5:51. 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Última sequência chegando aqui, senhoras e senhores. Manda bala, indica sua. Beijo, abraço, texto, áudio, tá valendo.

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2: Centro América, 5:57. Todos os

0: Muito bem essa aí, muito bom, hein? Matou saudades aqui na programação, Simon Whip. No worries. Fica aí 6:02, já batidão sertanejo na Centro América.
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3: 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Serão mais de 20 palestras e painéis sobre governança,

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3: Centro América, 5:05. Bora virar aqui, hein? Começando mais uma edição do Batidão Sertanejo, rolando até às 7 da noite. Centro América. Tá começando agora.
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4: Centro América, 6:19, estamos de volta. Pois é, tá rolando aqui, né, galera? Você sabe, né? É só música boa, manda bala, indica sua, manda seu beijo, abraço, texto, áudio. 98035504, continua aqui, ó.
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0: Rádio no seu ritmo, 6h32. Fechou aqui? Milionários é rico. Fica aí, já tem mais pra você.
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2: Centro-América, 6h34. E aí, tudo bem? Você que chegou agora? Bora junto, hein? Tá rolando o Batidão Sertanejo. Eu sou o Julinho Vidal e a gente segue até as 9 da noite aqui. E ao vivo a sua 98035504.
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2: Centro América, 6:50. Agora a última sequência do batidão. Já já tem boa noite e hits pra você.
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0: Centro-América, 6:57.
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1: 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Quando a band bater ali, o lance inteiro fazia um tempão que a gente não ouvia. E ela mandou pro espaço aí a edição do Batidão de hoje, tá? Que volta amanhã às 6 da noite. Fique ligado, já já tem mais.
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4: Mato Grosso é referência na produção de grãos, algodão e lidera na criação de bovinos. E mesmo sem estar no topo da suinocultura, o estado tem destaque. Tapuá está entre os 5 maiores produtores de suínos do Brasil.
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1: 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Centro América, 103, boa noite. Bora aí, estamos de volta, senhoras e senhores, agora combate com Boa Noite Hits. Valor até às 9 ao vivo, hein? Começa agora, se liga.
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0: 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Com qualquer uma delas vai ser a mais linda.
1: Senhor.

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0: Centro América, 122. Centro América. Tudo de volta, já rapidinho o intervalo, se nem sentir minha falta, fala a verdade. E aí? 998-03-5504, daquele jeitão, aguardando aí a sua participação, tá bom?
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0: Centro-América, rádio no seu ritmo. Bruno Rosa e Murilo Huff, Atriz Demais, música nova, hein? Anota o nome aí pra você pedir depois aqui.
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0: 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Centro América, 136, boa noite. E aí, vamos nessa, hein? Estamos de volta, só tem musicão pra você, ó. Boa noite, hits que segue por aqui. 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
0: Hoje não, Israel e Rodolfo.
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0: 5h47 agora.
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0: Centro América, 150. Como é que você tá? Ótima noite pra você. Tamo juntinho até as 9, tá? Indica sua vez, um abraço, texto, áudio. Vale tudo.
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0: Champanhe, menos é mais.

0: seu ritmo, Roxette, How Do You Do, mandou pro espaço a primeira hora de programa. E boa noite, hits que segue até as 9.
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